0: 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Mais dicas para este fim de semana que se aproxima. 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

0: tempo, esta sexta arranca mais um grande fim de semana de verão. Então hoje no Café Lusitano no Porto está DJ Mickey Mac, também Drag Show e Diane Star. Outras sugestões nesta sexta no Maus Hábitos, as viagens de Oxalá, pelo Passos Manuel e Ney Simone. 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Mais dicas para este fim de semana que se aproxima. 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

0: Em Copa, esta sexta arranca mais um grande fim de semana de verão. Então hoje no Café Lusitano no Porto está DJ Mickey Mac, também Drag Show e Diane Star. Outras sugestões nesta sexta no Maus Hábitos, as viagens de Oxalá, pelo Passos Manuel e Ney Simone. 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Mais dicas para este fim de semana que se aproxima amanhã, sábado. Vamos ter Techno Room Beach Fest na Praia da Bahia, em Espinho. A edição 2026 deste festival acontece amanhã na Praia da Bahia com Gadam, Musa, também Sté, Stan Christ, Perplex, Poltergeist. Acontece na Praia da Bahia em Espinho a partir do final da tarde. Depois da meia-noite ainda After Party no Forever Club. Acontece amanhã Techno Room Beach Fest. 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

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Sara Landry apresenta um novo single. A DJ e produtora norte-americana de techno lançou Shake That. Tem lançamento pela sua editora He Kate Records.

Também são norte-americanos. Os Sophie Tucker estão de regresso às edições. A dupla nova-iorquina apresenta Barcelona.

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Há música nova de Elder Brook. O cantor britânico apresenta uma collab com Rules. A faixa chama-se Staring at

Também com música nova está o DJ e produtor britânico Josh Baker. A sua nova faixa chama-se My Place, tem lançamento pela sua editora Dozen e conta com a voz da cantora Poppy.

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1: Agora, Alex Van.

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Sara Landry apresenta um novo single. A DJ e produtora norte-americana de techno lançou Shake That. Tem lançamento pela sua editora He Kate Records.

Também são norte-americanos. Os Sophie Tucker estão de regresso às edições. A dupla nova-iorquina apresenta Barcelona.

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Há música nova de Elder Brook. O cantor britânico apresenta uma collab com Rules. A faixa chama-se Staring at the Sun.

Também com música nova está o DJ e produtor britânico Josh Baker. A sua nova faixa chama-se My Place, tem lançamento pela sua editora Dozen e conta com a voz da cantora Poppy

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1: Bom dia e bom sábado com a Rádio Nova Era. Sou o Ricardo Lomar, acabei de chegar para te dar a melhor música sem parar, de Balsa e Magnetic, para abrir esta hora.

0: Miley Soul e One Republic com Inner Eyes na Rádio Nova Era. Agora Afrojack e este Awake Tonight.
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0: Days e Thames com Rain Dance, a versão de DJ Dark. E esta é aquela altura do ano em que parece que toda a gente está de férias. Serás tu a única pessoa a trabalhar no teu local de trabalho ou estás a aproveitar as férias? Deixa o teu áudio no WhatsApp da Rádio Nova Era, 924-485-922. A seguir, Return, Kungs, Another Music, ainda Calvin Harris.
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0: Queenie Komalu com Live My Life, esta é daquelas que sou-vos aqui na Rádio Número 1 do Norte, da Nova Era, música sem parar. A seguir, Naomi Sharon e ainda Milo. 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

Jay Overrule com o remix para I Need a Dollar de Aloe Black na Rádio Nova Era. A chegar, Ariana Grande, Drake, Sandro Silva e muitos mais. Prepara-te para ouvires agora Alex Schulz com In the Morning Light. Bom dia com a Nova Era.

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0: Toda a velocidade é a música sem parar da Rádio Nova Era. Daqui a pouco com Ray Fox, ainda Swedish House Mafia, Topic, Barbatux, Charlie XCX e muito mais. Agora não percas as novidades do Planeta Música com Miguel Rodrigues.
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2: O DJ produtor francês DJ Snake tem um novo single intitulado Toca. Conta com a participação vocal da cantora kosovar Durata Dora.

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Party Time é o título da collab que reúne o DJ e produtor britânico Chris Lake e o canadiano Tiga. Este tema conta com vocais da mulher de Chris Lake, Atik. Party Time tem lançamento pela editora Black Book.

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0: Teddy Swims com Lose Control na Rádio Nova Era. Bom fim de semana. É ótimo saber que estás desse lado com a tua rádio favorita. A chegar Caribou e ainda Kendrick Lamar.
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Nova Era, bom dia. Eu sou o Ricardo Lomar. Se te perguntar, o sábado é o dia oficial para fazeres o quê? O que é que tu deixas para o sábado? Porque sabes que vais conseguir fazer com calma e com o objetivo que tu também pretendes. Deixa a tua resposta no WhatsApp da Nova Era, 924 485 922.

mais recente trabalho de Kongs e Boys Noize, Getaway, na Rádio Nova Era, mas o convite é para que fiques bem perto da tua música favorita. Para ouvir de Balsa e Magnetic.

0: Seven com iRun na Rádio Nova Era e não precisas correr para saberes onde é que vão acontecer as melhores festas, até porque elas vêm ter contigo no De Copo em Copo com Miguel Rodrigues.
1: 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De Copo em Copo, este fim de semana fica marcado pelo Techno Room Beach Fest, hoje na Praia da Bahia, em Espinho, a partir do final da tarde. Gadam, Musa, Stess, Ten Christ, Perplex e Poltergeist. Depois ainda After Party no Forever Club. Techno Room Beach Fest, edição 2026, acontece hoje na Praia da Bahia, em Espinho. Outras sugestões neste sábado no Lust Porto, Elas nas Horas. É habitual aos sábados, Elas nas Horas no Lust Porto. Mais uma vai para o Café Lusitano, hoje com o DJ Miguel Quitério, também Drag Show e Diane Star. 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

Junko com Seven a terminar uma sequência de música a separar na nova era, mas a seguir há muito mais para ti. Prepara-te para ouvir Alesso e ainda Somber. Tenha um grande fim de semana com a nova era.

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0: Dave e Thames com Rain Dance, a versão de DJ Dark na Rádio Nova Era. A seguir, mais música a separar com Adriatic, Jennifer Lopez, Tourist, Calvin Harris, Return to Colors e muitos mais. Agora as novidades que precisas de descobrir no Planeta Música com Miguel Rodrigues.
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2: São duas gerações do techno alemão que estão presentes nesta collab que reúne os DJs e produtores alemães Kaufmann e Oliver Huntmann. Estão juntos na faixa Kyo, com lançamento pela editora Drumcode.

Unfazed tem música nova. O DJ e produtor brasileiro apresenta a nova faixa So What. Tem edição pela Beleza Records.

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versão de Sandro Silva para o original de The Underdog Project com Summer Jam, talvez a levar-te até aos verões da adolescência, onde andavas o dia todo fora de casa, ias passear com os amigos, conhecer gente nova e aqueles verões intermináveis. Deixa a tua mensagem de voz no WhatsApp da Rádio Nova Era e conta-me qual é que foi a tua maior aventura de verão. 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
1: 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Ricardo Lomar, na Nova Era.
2: A voz não engana, sou mesmo eu, Ricardo Lomar, contigo na Rádio Nova Era. A melhor música a separar está sempre aqui. Para ouvir Lucas and Steve com All I Know.

0: Sarah System com Afraid to Feel na Rádio Nova Era. A seguir, a Treina a Criar Another, Christian Marchi, Avan, Armin Van Helden e muitos mais. Agora, não percas, são as dicas com as melhores festas do fim de semana com o Miguel Rodrigues no De Copo em Copo.
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0: era música sem parar. Um bom fim de semana. Acabaste de ouvir Calvin Harris com Thinking About You, ele que se estreou este ano no Tomorrowland e foi um set incrível. Eu estava a ver a transmissão e com muita vontade de lá estar no recinto a aproveitar. A seguir chega o Daniel Oliveira. Agora chegou a minha vez de aproveitar o fim de semana. Volto a estar contigo amanhã a partir das 9 da manhã aqui na Nova Era.
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0: Daniel Oliveira, na Nova Era. 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

0: Começa bem o mês de agosto, logo com um fim de semana completo. Se estás a iniciar as férias, boas férias ao som da nova era. Ao Drake, para ouvires agora com esta Massive. 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

0: O Summer, a tocar por cá na Nova Era com esta Back to Friends. Se estás a passar as férias com amigos, não há nada melhor. Boas férias para ti com a música da Nova Era. Nesta tarde de sábado, eu sou o Daniel Oliveira, vou ficar por cá até às 7. Agora, há novidades do Planeta Música com o Miguel Rodrigues.
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2: Beyoncé apresentou o seu primeiro tema novo em 2 anos. Chama-se Morning Dew Donk. Este tema, que vai ser incluído numa reedição de B-Day, foi o segundo álbum de Beyoncé, editado em setembro de 2006. Estão a passar 20 anos. Para assinalar esse 20º aniversário, Beyoncé vai lançar uma reedição de B-Day. Este Morning Dew Donk vai incluir essa

Sweet July é o título do novo single dos Take That. É o segundo single retirado do seu 10º álbum de estúdio, com edição prevista para este ano.

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0: Espresso da Tarde com a Sabrina Carpenter aqui na Nova Era. Fica ligado com a nossa música sem parar. A seguir há remix da Adele para ouvires a Someone Like You. Bom fim de semana.
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Do You Mind? É a música dos Galantes nas primeiras desta hora, aqui na Nova Era 100.1, 101.3. Música sem parar, também online, para todo mundo, nas tuas férias, a acompanhar-te em todo lado. RadioNovaEra.pt. Agora, a dupla neerlandesa Another, com 54 Ultra, para ouvirmos esta Talk to You. É o que eu estou a fazer, a falar contigo até às 7 com música sem parar.

0: original desta música já fez dançar os nossos pais, se calhar até os nossos avós. É a Upside Down da Diana Ross, que inspirou Jaden Boysen e David Guetta para esta rework a tocar aqui na Nova Era. Antes de mais música e de ouvirmos os suíços Adriatic, vamos ao Cop em Cop, as melhores sugestões para as noites deste fim de semana, a abrir o mês de agosto.
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0: É o nome que ele escolheu para nome artístico, Black Coffee, o DJ e produtor sul-africano bem conhecido entre os maiores nomes do DJing mundial, aqui em collab com outro grande nome, o francês David Guetta, nesta Drive. Se estás a conduzir para as tuas férias, boa viagem ao som da nova era. Pausa para ouvir a seguir Too Cool To Be Careless. Cuidado na estrada. 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

água para hidratar. Uma boa sugestão da Tyla, esta Water, nas primeiras desta hora, na nova era também. O DJ e produtor italiano Anima a solo com esta Beautiful, é uma collab com o Joji. Mais para ouvires na nova era comigo, ainda até às 7. Bom fim de semana.

0: imparável David Guetta, sempre a editar nova música. Esta é mais uma, chama-se Human. É uma colaboração com os Third Party e tem a voz do nosso já bem conhecido John Martin. Ele participa em grandes sucessos da música eletrónica. Daqui a pouco, o misterioso Uau, para ouvirmos a Biri Biri Biri. Mas primeiro, que está aí ao Miguel Rodrigues. Há novidades do Planeta Música.
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2: A música nova de Elder Brook. O cantor britânico apresenta uma collab com Rules. A faixa chama-se Staring at the Sun.

Também com música nova está o DJ e produtor britânico Josh Baker. A sua nova faixa chama-se My Place, tem lançamento pela sua editora Dozen e conta com a voz da cantora Poppy

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0: noites de sábado na Nova Era têm sempre os melhores radio shows de música eletrónica. Primeiro tens a hora Nova Era DJ, às 10, é sempre todos os dias, às 11, porque é sábado, temos então aí o Martin Garrix com o seu radio show e à meia-noite a visita do Oliver Eldens com o L Deep Radio. Não termina aí, à 1 da manhã ainda temos o Mau P com o Triple X Radio Show, a rádio que te dá a melhor música eletrónica. Na Nova Era, já a seguir o italiano Alex Guesta, My Addiction.
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sabe, do Lost Frequencies, como os Bastille, Head Down, nas primeiras da hora, na nova era, a rádio onde a música não para. Está aí o conhecido Pete Tong com esta Free, uma versão com LP Giobi e também a voz da Ultranate.

0: som da cantora irlandesa Jazz e esta Closer to the Floor a tocar por cá na Nova Era. Daqui a pouco, uma daquelas remixes que soubes por cá na Nova Era, neste caso da So Easy, da Olivia Dean. Mas primeiro, porque é fim de semana, está atento ao De Copo em Copo, as melhores sugestões para preencheres a tua noite com os melhores spots.
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0: Normalmente ao sábado a esta hora temos por cá a contagem das 40 mais da nova era, as mais tocadas e votadas ao longo da semana por ti, mas porque estamos a abrir o mês de agosto, aliás, como todos os programas da nova era, entram de férias, voltamos com todos eles, incluindo as 40 mais, em setembro. Até lá, vais ter fins de semana com muita música sem parar, a seguir Hot Since 82 para ouvires a Buggin'.
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som do Alex Adair nos últimos minutos, Make Me Feel Better, ou não seja esta a música da nova era, para te fazer sentir sempre melhor. E sabes quem é que está de regresso? O DJ e produtor belga The Magician, ele que fez um grande sucesso ao remixar I Follow Rivers da Licky Lee, agora pegou noutra música da Licky Lee e voltou a fazer uma daquelas remixes como só ele sabe. É Lucky Again, remixed by The Magician.

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0: remix para Stargazing, Miles Smith, a tocar por cá na Nova Era, a rádio que te dá a melhor música sem parar. 100.1, 101.3, online em radionovaera.pt. 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

0: Quem acabou de tocar foi Quito, com um remix de Paul Wolford para esta Wild Girl. Mais música sem parar na nova era, a continuar nas próximas horas. Continuai ligado e eu vou-me despedir por hoje, mas amanhã está prometido. A tarde volta a ser comigo a partir das 2. Um bom fim de semana com a nossa rádio.
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esta música. Beyoncé apresentou o seu primeiro tema novo em 2 anos. Chama-se Morning Dew Donk. Este tema, que vai ser incluído numa reedição de B-Day, foi o segundo álbum de Beyoncé, editado em setembro de 2006. Estão a passar 20 anos. Para assinalar esse 20º aniversário, Beyoncé vai lançar uma reedição de B-Day. Este Morning Dew Donk vai incluir essa

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Oh. Sweet July é o título do novo single dos Take That. É o segundo single retirado do seu 10º álbum de estúdio, com edição prevista para este ano.

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